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2: Matheus Fernandes.
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4: Gente, varie as frutas, pois cada cor traz um benefício. Vermelhas são antioxidantes, amarelas fortalecem a pele, roxas protegem o coração. Apostar na diversidade garante um detox completo e saboroso. É como pintar o prato com saúde, transformando cada refeição em uma explosão de nutrientes e vitalidade.
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8: 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Agora tem belos hábitos. Cuide-se bem com essas dicas.
9: Use o alho como tempero funcional. O alho não é apenas tempero, ele é um ativador de enzimas que favorecem a limpeza interna. Cru ou refogado, fortalece o coração, ajuda no processo de desintoxicação. Incluir alho no preparo diário é como adicionar uma dose extra de proteção ao prato. Ele é simples, acessível e é poderoso.
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5: Oi, tô chegando com mais uma dica bacana aqui no Barba, Cabelo e Bigode pra você. Mochila, bolsa, bag, apesar de muitas vezes serem complementos para um look e até funcionais para carregar os pertences, ela precisa também acompanhar o nosso estilo. Precisa conversar com o visual, expressar personalidade e fazer parte do contexto. Então, se você nunca reparou ou se você nunca se ligou na escolha desse acessório, comece a prestar atenção agora. Com certeza vai fazer muita diferença. Vai lhe trazer mais confiança e presença visual. Pegou?

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4: Olha, enquanto a maioria das pessoas corre de chinelo na mão ao avistar uma barata, o cientista filipino Christian Lucanas, de 31 anos, corre com uma lanterna para estudá-las. Conhecido como o Senhor das Baratas, ele é o único especialista do país nesse inseto e já descobriu nada menos que 15 novas espécies nas florestas das Filipinas. Lucanas admite que também tinha pavor de baratas quando era criança, mas hoje defende que elas são injustiçadas, longe de serem apenas pragas de esgoto. As mais de 4.600 espécies conhecidas e as milhares que ele acredita que ainda vamos descobrir possuem papéis ecológicos fundamentais. Para evitar o climão em festas, ele costuma dizer apenas que trabalha em um museu. Mas na prática, ele é o maior advogado desses bichinhos que a evolução caprichou na resistência.
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3: Chegando por aqui na melhor do seu rádio com mais uma edição do Barba, Cabelo e Bigode pra você. A bermuda é uma peça que traz uma vibe mais casual pro nosso visual, para dias mais quentes e ocasiões mais tranquilas. Para eventos comuns da nossa rotina, tipo um passeio no shopping, um churrasco com os amigos, um passeio no parque, orla da praia, um happy hour informal, a gente pode investir em materiais que acompanham tudo isso também. Exemplo do jeans, do moletom e também do tecido sintético. Pegou a dica, né? Então já sabe. Até a próxima dica.

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2: Tá no ar o nosso Curiosidades. O azul do jeans não foi uma escolha à toa. Essa tonalidade semelhante ao azul violeta tornou-se padrão desde a patente de Levi Strauss. Ele percebeu que ao ser exposto à água quente, os corantes permeavam o tecido e se fixavam nas fibras, o que não ocorria quando o corante utilizado era o índigo. O corante aderia à parte externa das fibras e, em contato com a água quente, desapareceria gradualmente ao invés de penetrar mais no material. Ainda que fosse indesejável em peças de roupas mais delicadas, essa característica era bem vista nas calças jeans. Sabia dessa? Legal, né? Curiosidades de hoje fica por aqui. Até o próximo.
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0: 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Cuide-se bem com essas dicas.
1: Cebola, cenoura, brócolis e beterraba contêm antioxidantes e enxofre que favorecem a eliminação de resíduos químicos. Comer esses alimentos crus preserva nutrientes e dá crocância às refeições. Uma salada colorida no almoço não é apenas acompanhamento, é um banho interno para o organismo que ajuda a manter a pele mais bonita, intestino ativo e energia constante. Pega a dica.
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0: 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Se liga na dica! 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
1: Oi, como é que você tá? Tá chegando por aqui mais uma dica exclusiva do Barba, Cabelo e Bigode só pra você. Se liga aí! A bermuda masculina é certeira e a dica de hoje é referente ao comprimento ideal dela. Falando de maneira global, a linha dos joelhos ou a 2 ou 3 dedos acima. É um ponto de referência sensacional para o comprimento da bermuda, viu? Essa referência da linha dos joelhos é um excelente ponto que equilibra todos os tipos de corpos masculinos, seja você alto, baixo, magro, gordo, forte, pois é, uma medida que não vai achatar suas pernas, vão alongar muito, viu? Você vai ter um visual aí mais balanceado pro seu corpo. Até a próxima dica.
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2: Lalit Patidar, um jovem indiano de 19 anos, decidiu que não deixaria uma condição genética raríssima ditar o seu destino. Ele é portador de hipertricose, a famosa síndrome do lobisomem, e tem 95% do rosto coberto por pelos. Hoje, ele é recordista do Guinness e transformou o que antes era motivo de bullying em uma carreira de sucesso como influenciador digital. Com mais de 260 mil seguidores, Lalit compartilha sua rotina e mostra que a vida com a síndrome não é simples. O excesso de pelos atrapalha a visão, a audição e até a alimentação. O jovem, que já chegou a levar pedradas na infância por ser considerado diferente, agora celebra o emprego dos sonhos na internet, provando que o empoderamento é a melhor resposta contra o preconceito.
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3: Nada é permanente. Olhe para trás e veja o quanto você mudou em apenas um ano. Planos novos surgiram e medos antigos ficaram pelo caminho, provando que na vida a única constante é a mudança. Celebre quem você se tornou e prepare-se para o que o futuro reserva.
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2: Rapaz, hoje eu tô afim de ferver num som, viu?
1: Eu também tô nessa, Zezé.
2: Mas só nós dois?
1: Não, Luciano. Tá aqui comigo.

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1: De volta na sua, tá no ar, fique sabendo. E atenção, as redes sociais criaram um tribunal invisível, onde a nossa autoestima é julgada por curtidas e comentários. O que começou como uma diversão virou uma busca incessante por validação digital, em que os números e métricas definem se o nosso dia será bom ou ruim. O alerta é que esse ciclo vira uma prisão emocional. Quando passamos o dia comparando nossos bastidores com o palco perfeito para os outros, o sentimento de inadequação e o medo da rejeição só crescem. O resultado é uma insegurança profunda que faz com que a gente esqueça quem realmente é fora das telas, priorizando a imagem digital em

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1: Oi, de volta na sua rádio, na sua programação. Sabe aquela dor de cabeça chata que teima em aparecer toda hora? Ficar engolindo analgésico por conta própria não resolve o problema, viu? Preste atenção. Especialistas alertam que esse incômodo constante pode ser o seu corpo avisando sobre pressão alta, ansiedade, problemas de visão ou enxaqueca. Em algumas situações, a dor persistente também esconde doenças reumatológicas ou condições neurológicas que exigem cuidado. Por isso, se a cabeça não para de latejar, o melhor caminho é procurar um médico e investigar a

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1: Fala pessoal, tudo no ar o Curiosidades de hoje. Se você acha que o universo é uma barulheira só, prepare-se para o silêncio absoluto. Como o som precisa de um meio como o ar ou a água para se propagar, o vácuo do espaço é completamente mudo. Esqueça as explosões barulhentas dos filmes de ficção científica. Lá em cima, ninguém consegue ouvir nada. É uma imensidão de paz e quietude que a gente mal consegue imaginar aqui na Terra. Olha, que coisa, não sei se vocês queriam isso tudo não, né? Esse silêncio todo, vocês queriam? Muito obrigado pela audiência e até o nosso próximo Curiosidades. Valeu!
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1: Aqui você fica sabendo, de volta na sua rádio favorita. E atenção, o uso problemático das redes sociais aumenta sintomas depressivos em adolescentes, especialmente antes dos 16 anos. Um estudo da Universidade Miguel Hernández, na Espanha, revelou que esse impacto negativo diminui conforme o jovem envelhece e ganha maturidade. A pesquisa acompanhou mais de 2.000 estudantes por um ano para entender como o comportamento digital afeta a mente. Esse estudo acende um alerta sobre a vulnerabilidade emocional no início da adolescência. O equilíbrio no tempo de tela é crucial para proteger a saúde mental nessa fase de formação. Monitorar o uso é a melhor estratégia para evitar que a conexão digital vire isolamento emocional. Aqui você fica sabendo. Tchau, gente!
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1: Oi, gente, de volta com Fique Sabendo. Ó, atenção, sentir dor ao correr nem sempre é cansaço muscular. O culpado pode ser o seu tênis. O calçado é a ponte entre o corpo e o solo, sendo a primeira barreira para proteger os joelhos, quadris e coluna do impacto. Segundo especialistas do Hospital Sírio-Libanês, a escolha deve ser técnica e nunca baseada apenas na estética do modelo. Um tênis errado redistribui o peso de forma desequilibrada, sobrecarregando ossos e tendões a cada passada. Esse impacto acumulado limita o desempenho e abre portas para lesões sérias e crônicas a longo prazo. Investir no calçado correto é garantir que seu esqueleto suporte a carga sem sofrer danos desnecessários. Fique sabendo, fica por aqui. Amanhã a gente volta. Grande abraço e até lá!

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0: Muito obrigado, gente. Obrigado pela presença, obrigado pela energia de vocês, obrigado pelo carinho.
1: Obrigado por estar aqui com a gente em mais um dia especial, mais uma noite especial. Que Deus abençoe nossos fã-clubes, nossos amigos, nossos familiares. Muito obrigado por somar com a gente toda essa noite.

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1: De volta, gente querida, com Fique Sabendo. E ó, atenção, a dúvida se o consumo de água faz perder peso é uma das mais comuns nas academias e consultórios. A resposta curta é sim, mas não do jeito que as lendas urbanas dizem. Diferente do que muitos pensam, a água não funciona como um detergente que lava a gordura para fora do corpo. O processo é puramente biológico e químico. A água é o combustível do seu metabolismo. Imagine que o seu corpo é uma fábrica. Sem água, as máquinas trabalham mais devagar. A queima de calorias cai e o uso da gordura como energia fica prejudicada. Estar bem hidratado garante que o seu motor esteja sempre regulado para queimar o máximo possível, tanto no treino quanto no sofá. Aqui você fica sabendo.
0: Você

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7: Esqueça o IPTU e o condomínio. Um casal brasileiro decidiu que o melhor CEP é aquele que muda conforme a vontade do motorista. Eles transformaram um ônibus antigo em uma mansão sobre rodas totalmente autossuficiente, equipada com cozinha, dormitórios e painéis solares no teto para garantir energia mesmo no meio do nada. Mas o que realmente faz qualquer vizinho de estrada morrer de inveja é o quintal improvisado. O projeto conta com um deck externo e uma piscina, transformando cada parada estratégica em um resort particular. É o equilíbrio perfeito entre a liberdade da estrada e o luxo de casa com lazer, tudo isso movido a diesel e luz do sol.
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3: Atenção, cansou de cortar tomate e cereja um por um? Então, uma dica especial, pegue dois pratos, coloque os tomatinhos entre eles e pressione com a mão. Agora, passe a faca bem afiada no vão entre os pratos e pronto! Dezenas de tomatinhos cortados de uma só vez. A técnica é de chefe, com a rapidez que o seu dia a dia pede, né? Bom, fique ligadinho que sempre tem truques novos pra você que facilita o seu dia aqui no Coisas e Trecos.
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1: E aí, Paulo Fogaça?
2: Fala, Márcio Fava.
1: Achei uma moda boa, compa.
2: De tão boa, vamos tocar no Faustão.
1: Ah, e o homem gostou.
2: Se

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1: Vem chegando uma dica brilhante na sua rádio favorita. Se você tá com o espelho sujo e o produto acabou, calma, o bicarbonato de sódio resolve e deixa tudo brilhando. Se não tiver, prepare 3 saquinhos de chá preto, coloque no borrifador e veja a mágica acontecer. É só aplicar, passar um paninho seco de microfibra e pronto. Transparência total, sem gastar quase nada. É um truque de mestre para deixar sua casa um espelho de limpeza.
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4: 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Cuide-se bem com essas dicas.
5: Gente, não basta cuidar do corpo, emoções também intoxicam, viu? É, raiva, ressentimento, estresse, sobrecarregam o organismo. Criar uma dieta de pensamentos, ó que importante, é tão importante quanto a alimentação, viu? Práticas como meditação, respiração consciente e gratidão diária ajudam a limpar a mente e trazer equilíbrio. Pense nisso como um detox invisível, mas essencial. Cada pensamento positivo é como um nutriente para a alma.
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0: 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Cuide-se bem com essas dicas.
1: Gente, varie as frutas, pois cada cor traz um benefício. Vermelhas são antioxidantes, amarelas fortalecem a pele, roxas protegem o coração. Apostar na diversidade garante um detox completo e saboroso. É como pintar o prato com saúde, transformando cada refeição em uma explosão de nutrientes e vitalidade.
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2: Olha aí quem chegou. E mais um Violada Sertaneja. Eu sou o Deluc e aqui a gente já começa a pegar a estrada, abre a porteira da memória e deixa a música fazer aquilo que ela sabe fazer de melhor. Contar histórias que parecem nossas. Hoje tem viola, tem estrada, tem boiadeiro, tem amor, tem saudade e tem aquelas músicas que fazem a gente parar pra viajar, viu? Já tá no ar o nosso Violada Sertaneja especial. Aqui cada música tem um caminho pra contar.
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2: E a gente já começa com Vida e Vida Marvada, Mazinho Quevedo. Música linda, linda, linda. Adoro essa história, viu? Aumenta o som aí pra gente abrir com chave de ouro o nosso Violada de hoje.

0: Sertão contando suas histórias do jeito que a gente sabe, né? Simplicidade, peão sabido, cacique pajé, pra fechar a primeira sequência. E daqui a pouquinho tem muito mais história e muito mais estrada também.
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0: Tamo de volta, esse é o nosso Violada. Agora a gente vai viajar com música lá do ano 2000 com Leonardo, Deixaria Tudo.

0: Ivan com o sistema bruto, porque depois de uma dose de romantismo, nada melhor como voltar pro lado bruto da estrada, né? E daqui a pouquinho o nosso Violada continua.
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1: 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Cuide-se bem com essas dicas.
15: Use o alho como tempero funcional. O alho não é apenas tempero, ele é um ativador de enzimas que favorecem a limpeza interna. Cru ou refogado, fortalece o coração, ajuda no processo de desintoxicação. Incluir alho no preparo diário é como adicionar uma dose extra de proteção ao prato. Ele é simples, acessível e é poderoso.
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2: Agora vem aquela história que é de doer, viu, gente? Quarto vizinho, peão carreiro praense, inclusive aparece como título do álbum da dupla, viu? E a história é aquela que o sertanejo sabe contar como ninguém, viu? O homem tá hospedado num hotel e descobre que no quarto do lado tá a mulher que ele ama nos braços de outro.

0: Ainda vi com Fora de Moda. E se tem uma coisa que não fica fora de moda, é uma boa música sertaneja, viu? Daqui a pouquinho tem muita moda ainda pra gente curtir.
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0: E pra abrir nossa última sequência, vamos em 2006, com Dia de Formatura, Nalva Guiar, composição do Moacir Franco.

0: Zé Henrique e Gabriel com Empreitada Perigosa pra gente finalizar mais um Violada Sertaneja. Obrigado, gente. Tanta coisa boa passou por aqui e o nosso fim de semana tá chegando, hein? E começa a semana da ciência e tecnologia, se Deus quiser, com mais violada, com mais história e aquela saudade boa que fica quando a música termina, né? Eu sou o De Luca, um grande abraço, um excelente final de semana, fiquem com Deus e até a próxima. Valeu.
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0: 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Se liga na dica. Barba, cabelo e bigode.
4: Oi, tô chegando com mais uma dica bacana aqui no Barba, Cabelo e Bigode para você. Mochila, bolsa, bag, apesar de muitas vezes serem complementos para um look e até funcionais para carregar os pertences, ela precisa também acompanhar o nosso estilo. Precisa conversar com o visual, expressar personalidade e fazer parte do contexto. Então, se você nunca reparou ou se você nunca se ligou na escolha desse acessório, comece a prestar atenção agora. Com certeza vai fazer muita diferença, vai lhe trazer mais confiança e presença visual. Pegou o código? Então já sabe, né? Até a próxima dica.

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Bom dia. Jaguarada véia de tudo quanto é braqueada. Estamos começando por aqui mais um programa do Limão Velho. Aqui pela Rádio Véia, Rádio Emoção FM 90.1, também pela 92.7, Rádio Emoção FM, amiga do Vale. Hoje nós temos o dia, é o 11º. Hoje nós temos o 11º dia do mês de outubro velho. Outubro velho já quase chegando aí na metade. E chegando outubro velho até a metade, teremos somente mais 2 meses e meio aí para começarmos a contagem de 2027. 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Esperamos que a sua semana tenha sido legal, de alegria, de muitas festividades. De trabalho, de saúde, é tudo quanto há de melhor nas nossas vidas, porque hoje nós ficaremos juntinhos até o meio-dia. Avisamos nosso mate velho, o tempo tá meio lusco-fusco, mas a previsão já informava que nós teríamos aí os próximos dias com bastante instabilidade. Logo mais vamos estar trazendo também a previsão do tempo. Nós teremos música velha, música nova, música dos nossos tempos, nós teremos charadinha, nós teremos por aqui sorteio de brinde para você. É o mais importante você já sabe, você do outro lado do rádio velho fazendo parte da nossa programação. Nós vamos começando com essa aqui e deixando aquele pom.

Estamos outra vez de volta por aqui. Agora nós temos 8 horas da manhã, mais 74 minutinhos da nossa manhã de domingo. Hoje é dia 11 de outubro de 2026. Rolemos por aqui música com terceira dimensão. Música Sou Seu Fã. Também rolemos mais uma e nós também rolemos mais outra. Vamos ver como vai ser a previsão do tempo para hoje e também para os próximos dias aqui na região do Vale do Taquari. Para hoje, portanto, dia 11. A temperatura nesse exato momento está em 17,9 graus e previsão de chegar até os 23 graus na tarde desse domingo. As instabilidades avançam sobre parte do estado e há uma pequena possibilidade de ocorrer alguma pancada de chuva pelo vale, principalmente na primeira metade do dia. No decorrer do período, as instabilidades se afastam e as condições para a chuva diminuem com gradativa melhora do tempo. As temperaturas permanecem agradáveis aí na maior parte do dia. Em direção à noite, as marcas apresentam leve redução. Previsão para hoje, para amanhã, portanto, amanhã nós temos feriado. Amanhã nós temos feriado, dia 12 de outubro, onde é comemorado o Dia de Nossa Senhora e também o Dia das Crianças. A mínima 14, máxima 23 graus. A previsão é de 4 milímetros de instabilidade. Entretanto, aproximação de novas áreas de instabilidades em parte do estado favorece o aumento gradual da nebulosidade ao longo do dia. Entre a tarde e a noite, não se descarta alguma pancada de chuva muito irregular pelo Vale do Taquari. Temperaturas ficam amenas e agradáveis à tarde, mínima 14, máxima 23. Terça-feira, dia 3 de outubro, aí fica muito parecido com a segunda. Quarta-feira também, olha, pelo que tudo indica, novamente durante a semana nós teremos instabilidades, períodos de sol, períodos de chuva, enfim, pode acontecer de tudo essa semana, porém as mínimas não deverão ficar abaixo de 14 graus e também as máximas não deverão ultrapassar os 23 graus. Essa foi a previsão do 39º Distrito Meteorológicos e Aerolíticos aqui do programa do Limão Velho. Vamos lá trazendo as primeiras participações aqui da nossa programação. Mandar aqui um super abraço, Ademir, de bom dia, toda a nossa audiência, mandando aquele super abraço. Alô, Ila Maria Miller, também tá lá em Sambainho, lá em Santa Clara do Sul, também está pedindo qual é a charadinha. Já vamos falar por aqui também. A nossa amiga se leva aí, não, sábado, agora, ó, 5 anos, levamos 5 anos até que a Cilé, ela achou uma data pra ela convidar nós pra comer uma galinhada. É ela e também o Írio, 5 anos. E ela falou, domingo que vem. Eu digo, domingo que vem eu não posso. Aí eu acho que vai novamente demorar, né, Cilé? Ixa vida, hein? Tá bom. Ela também tá desejando aqui um bom feriadão para todos nós. Abraços, Zilé. Também quero fazer também o registro que hoje estamos recebendo a visita aqui da Ivene Schaefer e também do Edio. É mate doce. Muitas pessoas perguntam se realmente o mate é doce. Logo mais estarão falando por aqui. Hoje nós estaremos sorteando por aqui o super kit da limpeza. Super kit de limpeza, oferecimento da Girando Sol. É coisa legal, viu? Então presta atenção, charadinha de hoje. Essa aqui é legal, viu? Essa aqui é bem legalzinha. Esse foi o Vicentino que arrumou pra nós. Quem? Essa aqui é legal, viu? Quem sempre casa? Quem sempre casa?
Mas continua solteiro, é a charadinha de hoje, chegando música, já tá de volta, pô.

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0: Estamos outra vez de volta por aqui. Lá fora o tempo tá pra chuva, nos ar não tem fumaça. Os homens velhos sem dinheiro. As mulheres velhas deixam jogar canastrinha. Amor, estamos de volta por aqui novamente. Hoje a nossa charadinha pra você que tá chegando agora. Pra você que tá chegando agora. A nossa charadinha é quem sempre casa, mas continua solteiro. É, quem sempre casa, mas continua solteiro. Não sei, eu ainda não sei qual é a resposta. Se você sabe, você manda pra cá pro 9970 9970 9010. Estamos recebendo nessa manhã, chega um pouquinho mais perto aqui do microfone, a nossa amiga Ivene. Bom dia, Ivene.
1: Bom dia.
0: Calma aí, deixa só nós regular. Alia, fala bom dia.
1: Bom dia.
0: Um pouquinho mais, bom dia.
1: Bom dia.
0: Agora sim, nós conseguimos chegar. Que legal, viu? Estamos recebendo aqui nessa manhã os nossos amigos já de longa data lá, acompanhando a nossa programação lá em Conventos Lajeado. A primeira pergunta que eu sempre faço é se o mate é doce. É doce, Vini?
1: Sim.
0: É docinho, né? É, esse é daqueles mate legal pra criar aquela azia.
1: É verdade.
0: Aí no domingo de manhã, principalmente tomar 3-4 mate desses e Truff und Schwarzkampf. Deus! Poxa vida, a gente tava conversando por aqui, a Ivene, que também gosta muito de jogar uma canastrinha, né, Ivene?
1: Sim.
0: E vocês jogam a canastra lá com o Coringão valendo 200 a canastra ou não?
1: Sim.
0: Sim, também?
1: Sim.
0: E trinca o quê?
1: Não.
0: Reais.
1: Tudo.
0: Tudo?
1: Tudo, nossa, é bem simples.
0: Mas um cotes. E pra quem vai um abraço lá, lá pras tuas colegas e amigas de carteado.
1: Isso, um abraço pra todas as colegas do carteado. Hoje de tarde vamos jogar na casa da Nelcy Scherer.
0: A Nelcy, e ela é boa?
1: Ela é boa, ela é danada.
0: Ela é? É rápido no gatilho. Quem mais? A Nelcy Scherer, quem mais?
1: A Ilse Auler e a Noemi Gall. Vamos jogar hoje de tarde em quatro.
0: E aí vocês puxam um fone ou é assim na hora? E
1: não puxa.
0: E joga por algum cascalinho ou não joga?
1: Três pilas na cada cabeça.
0: Três? Puxa vida. E quantas canastras fazem à tarde, assim?
1: Mas 8 a 10.
0: Meu Deus, mas é pra se tapar de nojo de tanto jogar carta, né? Três, umas 8 a 10, então é 30 pau, né? Se a pessoa perder,
1: sim.
0: 30 realzão, né? Puxa.
1: Por aí.
0: Tá bom, hein? Cristo no cano sama, Ed. Que legal, né? E deixa eu fazer uma pergunta pra você, viu, Ivene? Foi no último domingo, nós havíamos conversado por aqui, e até então a gente ficou sem ter uma resposta aí pra você que falou que vocês moravam lá em Picada Flor Alta, é isso, né? Alta Picada Flor, que chama? E lá vocês, obviamente, também, vocês trabalhavam, até como hoje, também na agricultura.
1: Sim.
0: Pode dizer, Ostergma.
1: E eu?
0: Fazia também o polvilho.
1: Fazia, sim.
0: Tá, e qual a diferença do azedo pro doce? Não sabe também?
1: Eu já sabia, mas não me lembro agora.
0: É, o azedo, o polvilho azedo. E aí tu fazia também Sterkirja?
1: Isso.
0: Fazia também?
1: Rosca.
0: É, as rosquinhas aquelas.
1: A mãe fazia muita rosca no forno de lenha.
0: Puxa vida, coisa boa.
1: Quase estourava o forno de tão grande que
0: aquilo ficou. Aquilo fazia com banha, tinha que sair por Berto, porque aquela banha estourava. Era legal. E também o nosso amigo Edio. Edio veio também, que veio fazer uma visita aqui na... É doce o mate, Edio?
2: É doce,
0: é pronto pra ganhar. Quer mandar um abraço também, Edio, aqui pro pessoal?
2: Um abraço pro Maicon.
0: O Maicon, chega um pouco mais perto aqui, Edio.
2: O Maicon e a Thalita.
0: O Luiz.
1: Neta Isabela.
0: A Aline e também a neta Isabela. Estão lá ouvindo?
1: Eu acho que sim.
0: Ah, legal, viu? Então, um super abraço aí para eles. Tá bom, obrigado aí pela visita, nós vamos tomar mais um matezinho doce logo mais. Eu também quero mandar aqui mais abraços, quero mandar aqui um super abraço lá pra Ila Maria Miller. Ô, Ila Maria, tá acertando aqui já de rascunho, já tá acertando por aqui a nossa charadinha. Também mandar um abraço por aqui a Ivete Petri da Fazenda Loma, Roca Sales, desejando a toda a nossa audiência um excelente domingo. Bom dia, Ana Rita Zanata, lá de Pouso Novo. Ô, Ana, qual localidade você é lá em Pouso Novo? Eu gosto muito de saber de onde as pessoas, talvez seja da área central, mas se você mora em outro lugar, manda pra nós da onde que você é. Ana Rita Zanata, Anadir Borges, lá de Progresso, gera música com a banda Alma Nova, lá pros filhos, também o esposo, também o genro e a nora. Muito obrigado, um abraço especial é pra vocês também, viu, né? Bom domingo aí na cidade de Progresso. Charadinha, quem sempre casa e continua solteiro, já estamos de volta.

estamos, já estamos outra vez de volta por aqui. Faltando já um pouquinho menos do que antes. 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Trazendo mais abraço para você que tá chegando agora. Nossa charadinha hoje está sorteando por aqui um super kit de limpeza, oferecimento da Gerando Sol. Para você responder por aqui é quem sempre casa, mas continua solteiro. Essa é a nossa charadinha por aqui. Bom dia, Rádio Véia. Abraços aqui a família Schaefer. Olha aqui, tá dizendo que gente fina, também é a Ilse e o Sereno Auler, lá em Marques e Sol. Eu não sei se algum dia, pode ser que sim, como também pode ser que não. Se algum dia nós já chegamos a conversar em algum lugar, lá com a família Auler. Acho que uma vez lá em Marques e Souza, eu acho que foi num baile, eu não lembro mais. Eu acho que foi num baile, acho que foi aquele baile que a Sibila, ela me xingou. É, a Sibila véia, um dia ela sempre falava, vamos num baile pra dançar. Na 18ª vez que ela me falou disso, vamos pro baile pra dançar. Entremos dançando e saímos dançando. E aí, lá pela metade do baile, já podia comprar uma água pra mim, que eu tô com sede. Eu digo, não, pra tomar água é outro baile. Só pra tomar água. Esse é só pra nós dançar, né? Oh, coisa legal. Estamos esperando aqui a Ilse pra vir tocar pelo menos umas duas musiquinhas aqui na nossa programação, tá bom? Abraço, bom domingo. Abraço também por aqui, manda uma música pra Alexandra. É Alexandra, né? Tá bem, um abraço, tá lá também na sintonia, acompanhando a nossa programação. Abraço, Alexandra. A música Voarei com os Atuais, pros pais Júlio, Lisane, afilhada Laura, cunhada Rita e também pro irmão Luan Marcos Chay, que tá mandando por aqui, é o Jean. Abraço, viu? Bom domingo também, acertando, participando do sorteio por aqui. Nelson Inácio Petri, aqui da cidade Arroio do Meio. Um super abraço, viu, Nelsinho? Bom domingo aí pra vocês também, alemão. Ó, não tô mais não, hoje eu pendei, viu? Hoje eu vim com cabelo penteado. É o Valdir Antônio Frais Leben, lá de Pouso Novo, oferecendo a música para o seu amor, a Maria Fagundes. Eu não sei onde é que fica Santa Cruz. Vocês sabem onde é que fica Santa Cruz do Timbó? Não, eu também não sei. Onde é que tu foi te meter, né? Ei, Valdirão, não sei onde é que o bicho veio. Foi se meter lá em Santa Cruz do Timbó. Lá em Santa. Eu não sei onde é que é, viu? Se você puder mais ou menos me dar uma localização, se é logo na divisa, se é um pouco mais para riba. Mas um abraço aí pro Antônio Valdir Frais Leben, lá em Pouso. Ô, Valdirão, tu é natural daí ou não? Ou tu é natural de outro lugar? Não sei, só uma curiosidade nossa. Anésia, alô, Anésia! Lá de Colinas, a Anésia tá convidando a gente aqui pra ir. Vamos, tá convidando nós pra ir uma hora dessas e jogar também uma canastrinha e comer uma boa e velha calinhada. A gente tá com as inscrições abertas. Estamos em outubro, novembro e dezembro, nós já vamos começar os trabalhos para a gente poder cantar Reis. Agora o Edio já confirmou, né, Edio? Já confirmou que estará indo junto para cantar Reis a partir de dezembro. São 3 meses que nós vamos sumir pelo mundo. Mais aparecer. Tá bom, que legal, né? A Yara Simoniza aí da cidade Lajado. Bom dia, Yara. Bom domingo aí pra vocês também.
acompanhando por aqui a nossa programação. Ó, bom, não, mente, quem sempre casa, mas continua solteiro. Chegando essa aqui, já estamos de volta, bom dia.

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Estamos de volta por aqui mais uma vez, de novo. Estamos começando por aqui nossa segunda hora aqui do programa do Animal Velho, que vai ao ar sempre todos os domingos, sempre das 9 até o meio-dia. 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A nossa charadinha de hoje, para você que tá chegando agora, ó, quem sempre cai, não sei, sabe qual é, sabe, só não posso falar, entendeu?

0: as pessoas escutam aqui, aí nós vamos dar a colinha. A gente vai dar a colinha. Ah, vocês roubam muito nas canastras, não? Não, vocês não fazem? Fala aqui. Eu fiquei agora curioso. Lá a gente fala, viu? Ou vocês, às vezes vocês dão algumas dicas, não? Tinha aquela piscadinha, assim, a pessoa vai sujar a canastra e tu fala, ah! Tipo, como quem diz, eu tenho limpa. Ah, como? Calma.
1: Isso acontece muito.
0: Acontece?
1: Sim.
0: O tipo assim, se o montinho tá grosso, o lixo, e aí a pessoa diz, eu podia, mas não vou levar. E aí tu faz tipo assim, te mexe lá. É, aí já é uma dica. É, isso é legal, né? Não, nós às vezes também, né? A gente também, às vezes a gente dá uma faladinha na canastra, mas não é tanto assim não, né? A gente só fala, bah, e se fosse eu, levava. Isso a gente fala.
1: E aí nós falamos bastante.
0: Ah, é um jogo bem faladinho. É um mexe-mexe quase.
1: Por aí.
0: Tá bom. Era só uma curiosidade minha que eu tinha. Eu tava justamente pensando. Hoje pela manhã, eu acho que todo dia. Eu sempre pego. Ah, primeiro vou falar aqui, ó. Quem sempre casa, mas continua solteiro. Essa é a nossa charadinha de hoje. Eu penso que pra quem gosta de cozinhar. Tu gosta de cozinhar, velho? Gosta de cozinhar? Eu tava hoje pela manhã, quando eu tava vindo pra cá. Eu também gosto muito de cozinhar. Eu só não sei fazer bolo. Bolo eu não sei fazer. Agora um pão. Um bom pão caseiro. Barbaridade. É gostoso. Eu já tô falando com a Sibila Véia faz uns 3 anos, que a única coisa que me falta mesmo é uma boa forma de pão. Eu não tenho forma de pão. E aí eu aprendi essa receita do o pãozinho caseiro. Anota você em casa se você também quiser fazer um pão gostoso. Eu sempre uso um pacotinho de fermento. É um pacotinho de fermento, aí bota lá uma xícara de leite, eu boto uma xícara também de açúcar, eu boto um pouquinho, bota um ovo também, né? Não, eu boto, a Sibila gosta de um pãozinho doce. Ela gosta, fica quase que nem uma cuca. Quase, aí mexe com bastante farinha e deixa crescer. A primeira vez que eu fiz um pão e gostoso pão, eu não sabia que tinha que deixar crescer. E aí ele ficou abatumado. Aí eu atirei pra fora da janela, quase pegou e matou o cachorro. Pegou o seu rápido, né? Acontece. Vamos mandar mais abraço por aqui. Mandar um super abraço. O meu amigo Wilson Greve, também a Liane, lá de Teutônia, estão na sintonia também. O Wilson Greve, que também lembra. Ô Wilson, tu lembra ainda da escalação aí do Juventude em Forqueta Baixa? Lá nos anos de 95, 96. Faz tempo, eu lembro. Era o Schwick, que era o irmão do Wils, o Pive, o Pacholz, o Schleba, era o Fofudo, o Pive era lateral direito. Ah, o Pive era legal, né? Que timaço nós tinha, bó. Nós perdia todas, mas nós era unido. Grande, Wilson, velho. Quero mandar um abraço também por aqui, ó. A Picada Castro. É a Ana Rita Zanata. Vocês conhecem Picada Castro? Não, também não conheço a Picada Castro. Mas deve ser um lugar legal, né? Abraço lá pra Ana Rita Zanata. Nossos amigos lá de Picada Castro, Pouso Novo. Abraço também, bom dia. É a Sueli do Centenário. Super abraço, Sueli Weber. Família Weber aqui. Acertando também a nossa charadinha. Abraço pra Maria Helena Mariani, lá de Três Saltos Baixo, lá de Travesseiro. Também acertando por aqui quem sempre casa e continua solteiros. Chegando mais um bloquinho de música, já estamos de volta com mais participações.

hermoso, otra vez de volta por aqui. Que legal, né? Deixa vida. 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Tava justamente aqui conversando, tava pensando, né? Tivemos a visita aqui dos nossos amigos aí da família Schaefer. Super abraço. E obrigado aí pela visita. Quero tomar um mate doce. O mate doce não é muito preferido deles, mas tomara que não dê azia. É, quem não é acostumado é diferente. Antes eu comecei um assunto aqui pra gente começar a falar. Ah, por fim, acabei me perdendo em outra. Às vezes a gente tá aceleradinho, a gente quer falar uma coisa e acaba falando outra. Mas o que eu queria antes falar era dessa questão do... A gente às vezes precisa pensar em fazer uma outras boias, fazer umas comidinhas diferentes. E aí o que eu acabei lembrando foi justamente de fazer um chuchu recheado. É, alguém já fez um chuchu recheado? Ah, é legal, é gostoso. Eu já fiz algumas vezes. Eu gosto às vezes de me arriscar. E a Sibila Véia, que é a minha cobaia, às vezes pela aparência da boia, ela não fica muito confiante. Ah, depois ela acaba gostando. Mas o que eu tava mesmo era falando era do chuchu recheado. Você ferve o chuchu, tira a semente lá de dentro, aí você cavoca ali um buraquinho e você pode rechear aquilo com carne moída, botar um queijinho e depois vai pro forno. Pode assim também, você pode botar um tomate. Meu Deus, é legal, né? Eu sempre falo, tem alguns prazeres na vida e são tão legais, né? É você comer, você dormir, você ter a companhia de alguém que você gosta, você poder conversar, você poder fofoquear, como a gente faz. É legal, eu sempre falo. A gente precisa também, volta e meia, de uma fofoquinha. Precisa, né? Vamos lá, nossa charadinha de hoje, pra você que tá chegando agora, quem é que sempre casa, mas continua solteiro? Quem sempre casa, mas continua solteiro. Essa é a nossa charadinha de hoje. Quero aqui mandar um super abraço lá pra Marisete Camini Daina, em Rui Barbosa, Rui do Meio. Super abraço pra ela, pra todos os familiares, lá pra Daniele, pro Giovanni. Enfim, todo o pessoal lá também que tá acompanhando a nossa programação. Super abraço, bom domingo aí pra vocês. Também a Clarice Maffi lá em Coqueiro Baixo. Olha que legal, faz tempo que eu não vou mais a Coqueiro Baixo. Esse ano acabou passando, eu sempre tenho muita vontade de ir naquele Filó Italiano. Eu tenho muita vontade, não conseguimos ir agora esse último ano. Vou ver se no próximo ano a gente vive até lá pra conseguir aproveitar. É legal, né? Eu gosto, como eu tava dizendo antes, né? Gosto muito da culinária italiana. É legal, né? Abraço aí pra Clarice. Ela tava perguntando qual era o nome dessa valsinha aí que nós rolemos há pouco. O nome da valsa é Valsa Germânia. Ela é dos nossos amigos, o Elton e Orlando. São os artistas aí que gravaram essa música, tá bom? Um abraço lá pra Clarice Maffi. Um abraço também, nós vamos mandando por aqui pra nossa amiga Gessira, lá de Progresso. Olha que legal, né? Um abraço, aliás, um abraço aí pra todo o pessoal aí do Alto, eu chamo de Alto Vale do Taquari, né? Pessoal do Alto Vale, Progresso, Boqueirão, Leão, a Fontoura Xavier, e por que não lá Pouso Novo? Tudo uns lugares legais, Canudos do Vale.
enfim, todo o pessoal de lá, um super abraço aí pra vocês e um excelente domingo. Também aqui junto com nós, o Aldair. É Aldair Depke. Mandei recado. É Aldair Depke, lá da cidade Lajardo. E também desejando aqui um abraço, bom final de semana a nós e também a todos os ouvintes. Abraço, viu, Aldair? Super domingo a vocês. Também a Marileia Rosler, de Santa Clara do Sul. Acho que é essa aí mesmo, viu? Gostaria de escutar uma música Porcelanato. Desde já agradeço, bom final de semana para todos nós da Rádio Velha. Em especial ao meu esposo, o João Adair. Ô, oh, Joãozinho velho. Joãozinho velho já falou que de tarde vai jogar bocha, né? É, se tu deixar, Marilene. Senão ele não vai. Abraço pra vocês. Também aqui, ó. Olha aí, ó, nossa amiga Maria Fagundes. Que legal aqui, todas as músicas do programa. Aí para o Antônio Valdir Freisleben, lá de Pouso Novo. Ele é nascido e criado aí no Rio Grande do Sul. E eu sou de Santa Cruz do Timbó. Ah, é Porto União, lá em Santa Catarina. É isso que a gente não sabe. Tô querendo virar gaúcha também, diz a Maria Véia. Ô Maria, como é que conta aí pra nós como é que vocês se conheceram? É, tenho muita curiosidade aqui, eu que há bastante tempo já falo lá com o bicho velho, lá com o Antoninho. É, ele sempre tá mandando música pra você lá, ele aqui, né? Dá pra mandar aquela música, eu moro aqui. Coração. É, então conta aí pra nós, um abraço lá para a Maria. O meu amigo Artemio Faila, aqui da cidade de Arroio do Meio, super abraço aí pra sua esposa, Beatriz. Ele que chama ela de meu grande amor, grande Artemio, velho, todo apaixonado, bicho velho, né? Aí que é legal. Vamos lá, vamos chegando mais um bloco de música, já mais participações.

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já temos outra vez de volta. Agora nós temos, aqui 9 horas da manhã. 9 horas mais 93 minutinhos. A nossa manhã desde domingo. A gente vai prosseguindo. 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A charadinha, hoje nós estamos sorteando por aqui um kit de limpeza, oferecimento da Girando Sol. Olha, vou te falar que é um kitzinho bem generoso. É um kitzinho bem generoso de produtos de limpeza que estaremos aí sorteando na finaleira da nossa programação. Para você participar também, você manda o seu recadinho aqui pelo WhatsApp da Rádio Aveia. Anota, vou falar aqui o WhatsApp. Às vezes a pessoa sempre fala que eu gosto de repetir. Eu gosto muito é de repetir aqui o WhatsApp, porque às vezes a pessoa está em casa, está lá, sabe a resposta da charadinha, poderia participar, concorrer, aí acaba não participando porque não tem como fazer o contato. E o telefone, ó, anota então para você, é 9970. E depois é 9010. Simples, rápido e rasteiro. 9970. Depois é 9010. Simples assim. Vamos lá, vamos trazendo mais abraços. A charadinha de hoje é quem sempre casa. Quem é que sempre casa, mas continua solteiro? Eu não sei. Quem sempre casa, mas continua solteiro? Essa é a nossa charadinha de hoje. Hoje pela manhã nós estávamos falando. Hoje pela manhã nós estávamos falando principalmente sobre como as coisas melhoraram de uns anos para cá. A gente fala de alguns anos, mas é claro que a gente fala aí da evolução, aí 20, 30, 40 anos. Uma das coisas que um tempo atrás a gente começou, mas a gente acabou não se aprofundando mais sobre esse assunto, onde na qual a gente falava sobre o Ivarumpla. Como é que seria em português, em brasileira, se a gente fosse dar uma denominação à palavra Ivarumpla? Ivarumpla é quando a pessoa dava de aniversário, tinha alguma comemoração especial e todo mundo chegava sem avisar a casa dessa pessoa. É, pra comemorar alguma coisa. E falar, vamos Ivarumpla. Poxa vida, que coisa legal. Eu imagino, tá? Eu imagino hoje, se eu pegar hoje o dia 11 de outubro. Se alguém agora chegar aí na sua casa, você vai ter alguma coisa pra servir a essa pessoa. Antigamente já não era assim. Eu lembro perfeitamente aonde na qual a gente fazia visita aos parentes um pouco mais distantes. Como é que a gente ia? A gente ia, era de leiteiro. Com o leiteiro nós pegávamos carona. E na verdade não tinha nem como avisar. Não tinha como avisar. E aí chegava de surpresa na casa dos parentes. Também não tinha o que oferecer. Qual era o recurso? Era olhar para dentro do galinheiro. O galinheiro que era o ponto focal naquele momento. Na qual se carneava uma galinha, fazia uma boa galinhada e tava bom, né? E já dava bom demais. Olha que legal. Olha, eu sou dos tempos, só para vocês terem uma ideia. Eu sou dos tempos que presente era o calendário do leiteiro. Meu Deus do céu, esse era um presente que todo mundo esperava. Aí quando eu chegava nessa fase de outubro, novembro, porque era ali que a gente fazia as nossas anotações, dava para se dizer que eram as agendas. Essa semana ainda nós estávamos falando sobre o Calenapil, às vezes vinha alguns calendários com umas fotos tão bonitas. Era um ritual. Hoje praticamente você não vê mais calendário sendo entregue, sendo dado como brinde.
Eu lembro sempre que tinha da La César. Ah, La César, pra quem não sabia, os leiteiros que acabavam levando. Ah, era tão legal, né? Vamos lá, vamos trazendo mais abraços por aqui. Quero aqui mandar um abração lá pro bicho velho, nosso amigo Darcy Herman. Darcyzinho também tá lá também acompanhando a nossa programação. E ele também tá mandando, ele tava dizendo aqui que a Ivine e também o Edio parece que eram vizinhos dele lá antigamente e que ele e o Edio também assistiam muito lá o jogo do Lajeadense, bem antigamente, né? Legal, né? Tá mandando um super abraço lá pro Edio. Aí falando que acompanhavam via radinho, ia pro estádio também, acompanhava via radinho as programações. Abraço, meu. E a Lúcia mandando música lá pro Michel e também pra Manu. É, diz ele assim que ainda pras crianças, Michel e Manu, hoje com 16, 17 anos, é tudo matungo, velho. É, tudo o Vicentinho também, já tá. Tá uma tripa velha já, de tão grande que dá. Que legal. Abraço pro Herman e também pra a Lúcia, pro Michel e também pra Manu. Quero aqui mandar também um forte abraço. Mandar um forte abraço aqui pro meu amigo, o Paulinho Ricardo Schmidt, lá de Roca Salles. Mandando música pra esposa Vilma Irga, pra filha Natália, os netos Emanuel e Maria, lá de Taquaria, música Rio Azul. E também a resposta da charadinha da Sardinha. Abraço, viu, Paulinho? Meu amigo lá de Roca Salles também. Alô, Altemir da Silva. E até, velho. Um super abraço, viu? Altemir da Silva, o Altemir parece, viu? Eu Deus o livre. Pode ser que sim, como também pode. Tu já fez fumo em corda? É, eu não sei. Parece que a pessoa que já trabalhou no fumo, ela parece que tem uma, a gente acha que já tem ali meio que uma, eu fiz muito fumo em corda, meu Deus do céu, eu era o que girava o burrinho, para quem já fez fumo em corda sabe o que que é, eu era um gurizote, né? É que ele fazia 30, 40 rolo de fumo, eu tinha que ficar virando no sol, você tem uma ideia? Alô, meu amigo Altemir, super abraço aí pra vocês e bom domingo lá em Roca Salles. Chegando dessa aqui, já estamos de volta. Bom dia pra vocês.

0: Quase na hora já de tem que começar a dar aquela reformadinha aqui no nosso mate velho. Vamos lá, agora nós temos 10 horas mais 47 minutinhos, vamos trazendo mais abraços para quem tá respondendo nossa charadinha. Quem é que mais, quem sempre casa? É, quem sempre casa, mas continua solteiro. Essa é a nossa charadinha. Quero aqui mandar um super abraço ao nosso amigo Daniel. A música para a esposa Débora, a filha Ágata. Também lá pro sogro, pra sogra. Estão na sintonia. Pode ser uma música aí do São Francisco. Abraço aí pra vocês. E um bom domingo. Daniel, também a filha Débora e a filhota Ágata. Olha aí, meu amigo Orlandinho. Grande bicho velho. Meu amigo Orlando, o Salvino. E ele que é da dupla Elton e Orlando. Pouco a pouco mesmo nós rodamos uma música, a valsa Germânia. Aí do bicho velho. Abraço aí pra vocês. Bom domingo, viu, Orlandinho? Sim, também com nós, a Ivani Petri, aí do bairro Medianeira, também acompanhando por aqui a nossa programação. Bom domingo, ó. Eu moro, mas olha que legal, ó. Vamos ver aqui, ó. Bom dia, é o Edson Schneider. O Edson Schneider gostaria de pedir uma música pra ele mesmo, que tava de aniversário ontem. Bicho velho, e hoje estão queimando aquele ossinho, sapecando a ribanceira da costela, né? Mas que legal, ó. Eles que moram lá em Pouso Novo, lá no interior, chamado Barra do Dudu. Eu adoro saber o nome onde as pessoas moram, principalmente nesses lugares onde eu cresci. Esses lugares onde eu cresci ouvindo, né? As pessoas marcando o jogo de futebol. É uma pena, de uma certa forma, que o futebol interiorano, ele acaba não tendo mais tanto apelo quanto era na nossa época. Barbaridade. Aquilo sobrava gente pra jogar. Hoje não, hoje é, aquela época o veterano era nos domingos de manhã, só pra nós começar a conversa. E hoje o veterano já jogam lá no sábado à tarde, aquela coisinha assim, é só mais um passatempo. A nossa época era peleia. É legal, então um abraço lá pro meu amigo, o Edson Schneider, tá bonito, já tá assando a carnezinha lá, viu? Tá bonito, bicho velho, tá legal essa carne. Agora, hora dessas eu vou lá pra conhecer lá o Barra do Duduia, que legal, né? Também mandar um abraço, meu amigo Jairão, lá de Canabarro, música Flávio Dalcim, Panda Ouro, quilômetro 11, para a esposa Marlene, amigos familiares de Canabarro e também de Bom Retiro do Sul. Valeu, abração. Jairão também participando aqui do sorteio. Alô, Joãozinho Bildauer, lá do Morro Leão, lá em Capitão. Deixando aquele super abraço aqui pra nossa audiência e também aqui pra nós. O Joãozinho hoje, que o Joãozinho é cozinheiro, que eu vou te contar, viu? É o Joãozinho, bicho velho, não é fracote, né, Joãozinho? Abraço aí pra vocês, a Fabiane Leidens, lá da cidade de Capitão. Alô, Fabiane, família Leidens, também na sintonia, super abraço. O João Maciel, aqui da cidade de Arroio do Meio. Alô, Joãozinho, também participando, respondendo e acertando. Fernandinho Camargo. Eu lembro sempre do... Quando eu vejo lá o Fernando Camargo, eu lembro sempre do filme Os Dois Fios de Francisco. Vocês lembram de vocês chegaram a assistir? É, quando eles eram crianças. Eles se apresentavam aí nas feiras, na rodoviária. E aí quando eles perguntavam qual era o nome deles, eles diziam Camargo e Camarguinho. É, de Fernandinho Camargo, abraço, viu? Bom domingo aí pra vocês. Manda uma música aqui pra esposa Márcia. Olha que legal, pra esposa Márcia. E também, e toda a família Machado. Olha que legal, viu? Olha aí, nosso amigo, o Fabiano Machado é lá da... é lá da FM, da FM Concertos, né? O Fabiano, eu aprendi a consertar muita coisa também.
1: 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É,
0: só tem uma coisa que eu não aprendi a consertar.
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0: É uma coisa, essas máquinas de lavar, essas máquinas de lavar, atuador de freio, quando trava o negócio ali, de prems, tudo isso a gente sabe fazer, viu? Abraço, grande bicho velho aqui, a Gecilda dos Santos Johan, lá do bairro Olarias e Lajardo, também deixando aquele super abraço aqui pra nossa audiência. Tô na escuta. É a Marli Kremer, lá de Conventos. Um abraço para todas as crianças, que em cada adulto tem um pouco de criança. É verdade, viu, Marli? É verdade. Você tem toda a razão. Tu sabe que eu ia falar uma coisa, mas não vai dar tempo agora. Depois me lembrem pra eu falar. Porque tem coisa às vezes que tem que ser dita e tem coisas que não precisam ser ditas. Abraço também por aqui, ó, pra Lourdes Schmidt, aí da Bela Vista. Alô, Lourdinha! Olha lá, que legal! Mandando super abraço aí pra toda a sua família. E também tá lá na sintonia, ela quer a música Morena dos 15 anos. Tá bom, abraço, Lourdes. A Isolde Lindner, lá da Rui Barbosa, Arroio do Meio. Alô, Isolde! Um super abraço lá pra.
1: Adeus, adeus.
0: Um super abraço lá pro Ilmo, seu esposo Ilmo, pro Ismael, seu filho, pro neto Iago. Adeus. Também estão lá participando por aqui da nossa programação do sorteio logo mais. Chegamos a um bloco de música, já mais participações, chegando isso aqui.

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nós estamos outra vez de volta, Maraquinha. Agora faltando, não, agora não falta. Aliás, sempre falta, né? Agora estamos aqui com 10 horas da manhã, 10 horas mais 123 minutinhos. Não, 10 horas com 63, aliás, são 9 horas e 123 minutos da nossa manhã de domingo. Começando por aqui nossa terceira e última hora aqui do programa do Limão Velho, que vai ao ar sempre todos os domingos. Alegria de uns, tristeza de outros, nós vamos prosseguindo cada dia mais veinho. É brabo, né? É brabo que nós estamos ficando é mais veinho, mas também é bom que estamos ficando mais veinho. 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Estamos aqui com 11 horas mais 5 minutinhos, a nossa charadinha. Ó, presta atenção. Quem sempre casa? Eu não sei. Quem sempre casa, mas continua solteiro? Quem sempre casa, mas continua solteiro? E aí na finaleira a gente sorteia por aqui um kit de limpeza da Girando Sol. E pra você participar também, você manda aqui pro 9970 9970 9010. Outra, bota ali no Google, quem tem um celular, bota lá Rádio Emoção FM, ali entra dentro do site, ali tem um símbolo de WhatsApp, clica em cima, ele já acaba direcionando aqui pro nosso WhatsApp do estúdio. Vamos lá, vamos trazendo mais abraços, a gente tem muita participação por aqui na nossa manhã. Tem até umas coisas que eu ia falar que eu não sei se vai dar tempo. Eram coisas legais que eu ia falar. Não sei se dá tempo. Quero aqui mandar um abraço. Ah, sim, verdade. Aqui, ó. Bom dia. É o Luan Gabriel Maipru, lá de Santa Clara do Sul. E é verdade. Desejo um excelente dia a todos aí da Rádio Véia. Hoje é domingo, amanhã nós temos o feriado. Amanhã é segunda-feira, dia 12 de outubro. É dia de Nossa Senhora e também celebrado o Dia das Crianças. E toda vez que eu lembro também do Dia das Crianças, ele também acaba sempre me remetendo a duas coisas que são fatos marcantes na minha vida e provavelmente também na sua, que também passou por essa época. O primeiro é sempre o Tosfrau e o Tosman. Puxa vida, hein? E nós se arrebentava o soco, velho, lá pra conseguir ver quem pegava mais pala e pirulito aí do Tosman e do Tosfrau. E a segunda que me remete é principalmente aquele polo. Eu conheço só como nome de Lebkuchen. É aquele que vinha no Natal e também na Páscoa. No Natal ele vinha o polo em formato de Papai Noel, onde se colocava um papel assim, que era a figura do Papai Noel, e também na Páscoa era um papel recortadinho como se fosse o coelhinho da Páscoa. Que coisa boa, é aquele gosto de infância. A gente não esquece mais, principalmente amanhã, em que se celebra. Amanhã é dia da gente dar um fuga-bala. E por que não dizer uma balinha de menta? Aí para a criançada. E a gente ficava tão feliz. Tão
tão contente, tão alegre, né? Coração mimoso. Vamos lá, vamos ver quem mais nós temos por aqui. Então, um abraço lá pro Luan, um abraço também, bom dia. É a Veronice Schneider, lá da Parra do Forqueta. Olha aí, fazendo aquele churrasco e maionese de aipim. Eu cozinhei uma panelada de aipim, é. Mas é que eu tava com muita vontade de comer ekprut na maioca. É, fazer um aipinzinho frito. Meu Deus, como é gostoso. Aí comi, todo mundo comeu, se lambeu os beiços, velho. Coisa boa, né? Vamos ver. Mas agora eu tô me especializando mais em fazer rapadura. É, eu faço mais agora rapadura de rapadura de amendoim, ó, vou falar, meio quilo, ó, vou dar a receita aqui pra você, meio quilo de amendoim, mas eu sempre parto no liquidificador, fica bem moidinho. Aí uma latinha de lata, não, um pacote daqueles de leite condensado, uma colher de margarina e um pouco de açúcar de boi pra endurecer. E vai mexendo até pegar a liga. Puxa vida, é tão gostoso, né? Abraço lá pra Veronice Schneider, Marisete Caminidain, aqui também participando do sorteio. Um abraço, o meu amigo Décio Yung. Que legal, grande Décio, velho. Super abraço aí pra vocês. Décio, ela é Colinas, não? Acho que é Colinas. Quem mais? A Rosimere Terezinha da Silva. Também a Rosimere aqui participando e respondendo. Bom dia! Tá mandando aqui também, poxa vida, ligaram pra cá, não conseguimos atender ligação. Nosso amigo Vilmar José Lindemann, lá da Cidade Estrela, abraço. Solane Klein, lá do bairro Centenário Lajado. Vilmar Tristão, desejando um bom domingo aqui pra todos nós, né? Também aqui a Salete Mai, lá da Cidade Sério, música pra todos os familiares. Que legal, né? E ó, quem mais? O Ademar José Klein, aí do bairro Centenário Lajado. Super abraço, viu, Ademar? Nelson Schossler. Bicho velho, também acompanhando por aqui a nossa programação, viu? Super abraço, Nelson Schneider, eu falei errado aqui, né? É o Nelsinho Schneider também participando, Paulo Regis Camargo, também aqui acompanhando a nossa programação, respondendo e acertando. Ó, a Terezinha Radelker, lá de Cruzeiro do Sul. Você consegue mandar uma música para o meu irmão, o Marindo Radelker? E está de aniversário hoje. O bicho velho mora lá em Teutônia. Um abraço a ele. Que legal, né? E diz que o Gominho tá mandando um abração aqui também. Abraço, viu, Terezinha? Um abraço especial pro Marindo pela passagem de aniversário hoje. Fecha as porteiras e comemora, viu, Marindo? Alles zu. Um X foguete de ré. Hoje é dia com aniversário e é feriado. Fecha a bodega velha e vamos comemorar. Super abraço aí pra vocês lá em Teutônia. Vamos lá, chegando isso aqui. Já estamos de volta.

0: Estamos outra vez de volta por aqui. Agora nós já temos 10 horas, mais 78 minutinhos aqui da nossa manhã. É domingo, hoje dia 11 de outubro de 2026. Vamos prosseguindo, vamos trazendo mais abraço aqui com o patrocínio das esquadrias Cyberlipom Brick Móveis. Quero aqui mandar um forte abraço, meu amigo Chiquito Calmo. Ô, meu amigo Chiquito, veio aí da cidade Lajado, tá lá acompanhando a nossa programação. E também aqui desejando um excelente domingo a toda a nossa audiência, especialmente aí para a Lizete. Grande Chiquito, velho, um abraço, meu amigo. Bom domingo aí para vocês. Também nós estamos por aqui. Vamos ver onde é que nós paremos aqui com as barras. Tem um monte aqui de gente ainda. Pra gente poder mandar abraço. Hoje eu não sei. Eu sinceramente eu não sei se essa aqui é fácil, essa charadinha. Quem sempre casa, mas continua solteiro. Eu não sei, eu tenho uma vaga ideia do que pode ser. Também como o que não pode. Eu vou saber. Vamos lá, vamos dar um ligeirão aqui, senão não vamos chegar na finaleira. Ó, manda um abração. É o João Vitor. O João Vitor, ó. Ele quer música. Ó, o João Vitor Gross. A música Menina Não Corta os Cabelos. Manda um abraço pro meu sogro Antílio José de Lima e também pra minha sogra Aleandra Flores e da minha esposa Andriele Flores de Lima aqui em Progresso, Campo Branco. E também vai um aniversário aí pro seu Angelino de Lima, lá de Marques de Souza. Olha que legal, né? Um abraço, viu, Joãozinho? Um abraço especial pra você, pra sua... aí pra sua esposa, também pro seu sogro e sua sogra e pro Angelino, velho. Também, tu sabe que ontem eu ainda estava pensando sobre isso, sobre principalmente a questão dos nomes, mas a gente vai precisar falar um pouquinho mais sobre isso, eu acredito que no próximo programa. Antigamente as pessoas tinham o hábito, você pode cuidar, pode, é difícil sair fora do prumo. Principalmente antigamente onde as pessoas, os casais tinham mais filhos. Normalmente os filhos, eles começavam ou era com a mesma letra. Começava com a letra A, por exemplo. Todos os fios seguiam com a letra A. Os fios começavam com a letra B. Todos os fios eram com a letra B. O Armindo, o Armando, o Arnildo. E ia por aí, né? Assim que se ia. Que coisa legal. Domingo que vem nós vamos falar mais sobre isso aqui. A Ilse Bal. Aqui também desejando a todos um ótimo domingo, um bom feriado a todos. A Manuela Pereira Cati, Cruzeiro do Sul, super abraço. Meu amigo Adriano, o Jaime Adriano Gatti também. A música pra mãe Clicéria, pro Ananias lá do Jardim do Cedro acompanhando. Também a Daniela, música pra filha Manuela, esposo Jaime. Nossos amigos lá de Cruzeiro do Sul. Quem mais? Passando aqui para agradecer o kit da Girando Sol, ó, um kit recheados com produtos com lançamento da marca. Olha aí, nosso amigo Lari Noronha, ele que foi um dos ganhadores aqui do kit de limpeza da Girando Sol. Valeu, meu amigo Lari, velho. Super abraço aí, meu grande amigo, também na sintonia. Alô, Vendelino! Vendelino Bildauer, lá em Morro Leão, lá em Capitão, também está na sintonia acompanhando a nossa programação e respondendo a nossa charadinha. Mara Schuster, lá de Lajado, desejando a todos um ótimo feriadão. Osmar de Freitas, aqui da cidade de Arroio do Meio. A Luciana Pellens manda uma música para nós aqui em Travesseiro, para os meus pais Adair, a Geni, também é o irmão Juliano, cunhada Franciele, a filha Priscila e também o sobrinho Cauã. Olha lá, pessoal, quem manda aquela carnezinha, vai ter bastante carne aí pra turma baixar lenha. É da hora da boia, né? Que legal, um abraço, viu? Luciana Pérez, nossos amigos aí que estão lá em Travesseiro. Rafael da Luz, da cidade Estrela. A música Parquinha, desejar um feliz dia das crianças para as filhas, a Heloísa, Sofia e... É, para as filhas e também pro Benjamin, ele que mora lá em Vacaria. Abraço, viu, Rafael? Bom domingo aí para vocês. Também na sintonia na cidade de Estrela. A Mariclândia, lá do bairro Campestre, tá pedindo música Anjos Atuais. Aí para toda a audiência. E também desejando um bom domingo. Aí para todo mundo. Vamos lá, vamos chamar um bloco de música. Já já, mais participações.
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0: novamente na parada. Não é na parada de ônibus. Estamos chegando por aqui mesmo, né? Vamos lá, temos, já falta menos, já foi menos que meia hora aí para o meio-dia. Ó, último rebeteco aqui da nossa charadinha. Quem sempre casa, mas continua solteiro. Olha, eu vou falar uma coisa pra vocês. Eu preciso falar. É que toda vez a gente chega aí por essa hora, e a gente teria muito assunto ainda, a gente teria muita coisa para nós conversar. É muita fofoqueada. Muita fofocaiada ainda. E não conseguimos. Ontem jogamos canastra, meu. Puxa vida, ontem. Ontem eu joguei duas canastrinhas. Aí a primeira eu ganhei. Foi legal, viu? E a segunda já não, né? Aí eu não quis jogar a terceira pra ficar um empate. Dá um empate, né? E vai saber, né? Tá bom, quero mandar um forte abraço lá, o Mauro Eliane, aí lá na cidade de Bom Retiro do Sul. Também quero mandar aqui um forte abraço. Ó, o almoço vai ser bife acebolado. Aí com molho e pão. Mas olha, Deus o livre, não precisa nada melhor, viu? Quem tá mandando é a Marileia Rosler, lá de Santa Clara do Sul. Ela também, seu esposo João Adair. Super abraço pra vocês, bom almoço. Também música por aqui é a Cirlei Prates, lá de Teutônia. Ela aqui é a música O Velho da Lancha. Olha aí, essa aí faz tempo, né, que não rodemos mais. Abraço, Cirlei Prates, lá de Teutônia. Meu amigo Carlos Correia Machado. Ele busca a declaração de amor pra Neuza. Aí, legal, né? Abraço aí pra vocês. Música do Flávio Talsin, quem tá mandando por aqui, nosso amigo Altair Bar, aí da Pela Vista, Arroio do Meio, também participando, respondendo. Ó, o meu amigo Danilo, o Danilo Telequen e também a Clari estão na sintonia, ó. Feliz domingo, boa semana a todas, avisando que eu também, olha aí, eu tô falando. Avisando que eu também já fui jogador do Juventude de Forqueta Basca, que é meu time do coração, aí nos anos 80 e 90. Inclusive, o único título do clube. Ô, Dani, não precisava falar isso. Deixa eles achar que nós era bom, ó. Ó, mas tem um detalhe, o único título do clube nós conseguimos nos veteranos em 1985. Que defendeu quase, e ó, eu fui o goleiro que quase defendeu tudo. Lembro de muitos jogadores aí da época, alguns já falecidos, né? Aquela época era amor à camiseta. É verdade, viu, Daniel? Eu também lembro perfeitamente. Que legal, né? Um abraço aí, o Danilo também já confirmou aqui sua presença no nosso, no Terno de Reis, é. Vão ser provavelmente umas 3 semanas a fio. É, vai ser da 1 às 6 da manhã. Vai ser a cantoria. Abraço, Danilo. Ariel Marqueto, Campo Branco Progresso. Também a Nadir Borges, lá de Progresso, também participando por aqui, ó. Também mandar um super abraço a Luciane Vieira, Barra do Forqueta Rui do Meio. Marlene, super abraço pra ela e também pro Egon. Estão na sintonia pedindo música com Terceira Dimensão, é isso, né? Só responder por aqui. Bom dia, hoje estamos em Forqueta, assim mesmo, escutando o seu programa. Olha aí, meu amigo Quinter, também é classe, lá passeando, lá na feira agrícola, né? Que legal. Manda uma música aqui pra linha São João, Poço das Antas. É o Valdir Pereira. Esse é o nome de jogador de futebol, né? Grande Valdirão, velho. Super abraço aí pra vocês lá em Poço das Antas. O Cláudio Steinbach, lá de Colinas, também participando. Bom dia, Angélica Siqueira de Trindade. Eu sou de Fazenda Vila Nova.
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0: Abraço aí pra vocês, a Marilúcia Corbellini também respondendo, alemão, um abraço pra família Camargo, lá do Morro 25, é o Marcelo Camargo que tá falando, é, esses Camarguinho, aí, ó, que legal, super abraço aí pra todos os familiares. A Natália Schmidt, lá de Taquari, música pra minha família que tá na sintonia lá em Roca Sales, os filhos Emanuela Maria e também pro meu esposo Lucas e todos os colorados, né? É hoje que tem um Grenal? Acho que é, né? É hoje, acho que é hoje, eu não sei mais, mas deve ser. Também a Noêmia Borba de Roca Sales, lá do loteamento 7 de setembro, acompanhando a programação. Manda um abraço, olha aí, pras Gu, lá da pizzaria, estamos na sintonia, indo pra cidade Arroio do Meio, no camp da família Deves, que legal, né? É a Vanessa Anne, lá da Fazenda Vila Nova, da pizzaria das Gu. Legal, né? Bora também, nós vamos lá, aí na pizzaria das Gu. É, o Vicentino adora lá as pizzas que o pessoal prepara. Super abraço aí pra vocês, a Vanessa Anne, lá de Fazenda Vila Nova, indo nos Kerp da família Deves. Também com nós, por aqui, Adriane Amorim, abraço pros pais Alberto, Anilda Amorim, lá do bairro Bonião, na cidade de Estrela, tão ligadinho na Rádio Aveia, também pedindo música aqui com Rainha Musical. Quem mais? O Nildo Costa, alô Nildinho, abraço pra vocês, a Rosemary Lenhar, da cidade da Jado, também respondendo, também o Gilberto Sardotti, do Morro 25, o Elisandro de Paverama, forte abraço pra toda a audiência aqui também respondendo a charadinha. Oferece música. Ah, esse aqui é legal. Bye Bye Maria, lá da Banda Rosas. Com a participação do Pino. Oferece para o meu esposo e também meus filhos e a todos os ouvintes. Quem tá mandando é a Lise. Chegando essa aqui, já estamos de volta.

0: 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Estamos chegando à finaleira de mais um programa do Limão Velho.
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0: Trazendo por aqui os últimos abraços aqui da nossa programação, antes de fazer o sorteio aqui do nosso kit de limpeza da Girando Solteira, que mandar um super abraço aqui pro Jackson Maurer. O nosso amigo Jackson Maurer também respondeu por aqui. A Vanessa Wolfart, lá de Olarias, Lajado, também participando. Um super abraço também, ó. Você conhece a sopa de polaco? É charnina. Olha aí, não conheço, não. Essa eu não conheço, viu? Nosso amigo Rafael da Luz. Acho que essa aí nós vamos ter que deixar para a próxima semana para nós evoluir essa conversa, viu? Não conheço. A sopa de polaco charnina. Não sei o que é. Eu sopa, gosto muito de comer uma sopinha, principalmente hoje, aos domingos. Domingo sempre é um dia que eu sou daqueles velho chato. Tem que ter sopa aos domingos para que a segunda-feira seja boa e revigorante. Sobre um abraço, meu Rafael da Luz, da Cidade Estrela. Vamos lá, ó, nossa charadinha hoje por aqui era a seguinte: quem sempre casa, mas continua solteiro? E a resposta certa, todo mundo acertou por aqui. A resposta certa é o padre que sempre casa, mas ele continua é solteiro. Vamos deixar girando o nosso sorteador automático aqui, vamos ver qual número vai cair, quem vai ser ganhador ou ganhadora desse kit de limpeza da Girando Sol, vamos ver. Saiu, vamos só procurar aqui, vamos ver, olha aqui, achamos, olha aí, foi ganhadora, atenção, ganhadora do kit de limpeza da Gerando Sol desse domingo, dia 11 de outubro de 2026, foi Lourdes Schmitz, da cidade de Arroio do Meio. Lourdes Schmitz pode passar aí durante a semana em horário comercial, fazer a retirada. Lourdes Schmitz foi da Bela Vista, Arroio do Meio, a ganhadora. Gente boa, agradecemos por aqui Esquadria Saibel, agradecemos por aqui Pom Brick Imóveis, e eu preciso agradecer a você do outro lado do rádio veio e faz parte aqui da nossa programação. Meu último regadinho.
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0: Me queiram bem, porque isso não custa nada. Tchau, tchau.

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3: Olha, enquanto a maioria das pessoas corre de chinelo na mão ao avistar uma barata, o cientista filipino Christian Lucanas, de 31 anos, corre com uma lanterna para estudá-las. Conhecido como o Senhor das Baratas, ele é o único especialista do país nesse inseto e já descobriu nada menos que 15 novas espécies nas florestas das Filipinas. Lucanas admite que também tinha pavor de baratas quando era criança, mas hoje defende que elas são injustiçadas. Longe de serem apenas pragas de esgoto, as mais de 4.600 espécies conhecidas e as milhares que ele acredita que ainda vamos descobrir possuem papéis ecológicos fundamentais. Para evitar o climão em festas, ele costuma dizer apenas que trabalha em um museu, mas na prática ele é o maior advogado desses bichinhos que a evolução caprichou na resistência.
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0: melhor do seu rádio com mais uma edição do Barba, Cabelo e Bigode pra você. A bermuda é uma peça que traz uma vibe mais casual pro nosso visual, para dias mais quentes e ocasiões mais tranquilas. Para eventos comuns da nossa rotina, tipo um passeio no shopping, um churrasco com os amigos, um passeio no parque, orla da praia, um happy hour informal, a gente pode investir em materiais que acompanham tudo isso também. Exemplo do jeans, do moletom e também do tecido sintético. Pegou a dica, né? Então já sabe, até a próxima dica.
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0: curioso, né? Então se liga aí, está no ar o nosso Curiosidades.
1: Está no ar o nosso Curiosidades. O azul do jeans não foi uma escolha à toa. Essa tonalidade semelhante ao azul violeta tornou-se padrão desde a patente de Levi Strauss. Ele percebeu que ao ser exposto à água quente, os corantes permeavam o tecido e se fixavam nas fibras, o que não ocorria quando o corante utilizado era o índigo. O corante aderia à parte externa das fibras e, em contato com a água quente, desapareceria gradualmente ao invés de penetrar mais no material. Ainda que fosse indesejável em peças de roupas mais delicadas, essa característica era bem vista nas calças jeans. Sabia dessa? Legal, né? Curiosidades de hoje fica por aqui. Até o próximo.
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14: Cebola, cenoura, brócolis e beterraba contêm antioxidantes e enxofre que favorecem a eliminação de resíduos químicos. Comer esses alimentos crus preserva nutrientes e dá crocância às refeições. Uma salada colorida no almoço não é apenas acompanhamento, é um banho interno para o organismo que ajuda a manter a pele mais bonita, intestino ativo e energia constante. Pega a dica.
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3: Oi, como é que você tá? Tá chegando por aqui mais uma dica exclusiva do Barba, Cabelo e Bigode só pra você. Se liga aí. A bermuda masculina é certeira e a dica de hoje é referente ao comprimento ideal dela. Falando de maneira global, a linha dos joelhos ou a 2 ou 3 dedos acima. É um ponto de referência sensacional para o comprimento da bermuda, viu? Essa referência da linha dos joelhos é um excelente ponto que equilibra todos os tipos de corpos masculinos. Seja você alto, baixo, magro, gordo, forte, pois é, uma medida que não vai achatar suas pernas, vão alongar muito, viu? Você vai ter um visual aí mais balanceado pro seu corpo. Até a próxima dica.
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11: Patidar, um jovem indiano de 19 anos, decidiu que não deixaria uma condição genética raríssima ditar o seu destino. Ele é portador de hipertricose, a famosa síndrome do lobisomem, e tem 95% do rosto coberto por pelos. Hoje, ele é recordista do Guinness e transformou o que antes era motivo de bullying em uma carreira de sucesso como influenciador digital. Com mais de 260 mil seguidores, Lalit compartilha sua rotina e mostra que a vida com a síndrome não é simples. O excesso de pelos atrapalha a visão, a audição e até a alimentação. O jovem, que já chegou a levar pedradas na infância por ser considerado diferente, agora celebra o emprego dos sonhos na internet, provando que o empoderamento é a melhor resposta contra o preconceito.
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2: Eu tô chegando com uma edição bacana do Barba, Cabelo e Bigode pra você. Barbear não precisa ser um sacrifício. Se você busca precisão, o gel tem sistema antifricção, que garante um barbear rente e suave. Prefere proteção? A espuma lubrifica e acalma a pele na hora. Agora, se o ritual

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3: De volta na sua, tá no ar, fique sabendo. E atenção, as redes sociais criaram um tribunal invisível, onde a nossa autoestima é julgada por curtidas e comentários. O que começou como uma diversão virou uma busca incessante por validação digital, em que os números e métricas definem se o nosso dia será bom ou ruim. O alerta é que esse ciclo vira uma prisão emocional. Quando passamos o dia comparando nossos bastidores com o palco perfeito para os outros, o sentimento de inadequação e o medo da rejeição só crescem. O resultado é uma insegurança profunda que faz com que a gente esqueça quem realmente é fora das telas, priorizando a imagem digital em vez do bem-estar real. Cuidado, aqui você fica sabendo.
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2: Oi, de volta na sua rádio, na sua programação. Sabe aquela dor de cabeça chata que teima em aparecer toda hora? Ficar engolindo analgésico por conta própria não resolve o problema, viu? Preste atenção. Especialistas alertam. De volta na sua rádio, na sua programação. Sabe aquela dor de cabeça chata que teima em aparecer toda hora?

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5: Gente, não basta cuidar do corpo, emoções também intoxicam, viu? É, raiva, ressentimento, estresse, sobrecarregam o organismo. Criar uma dieta de pensamentos, ó que importante, é tão importante quanto a alimentação, viu? Práticas como meditação, respiração consciente e gratidão diária ajudam a limpar a mente e trazer equilíbrio. Pense nisso como um detox invisível, mas essencial. Cada pensamento positivo é como um nutriente para a alma.
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1: Murilo Rufi e Trai a Véia. Mais ou menos assim.

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10: Fala pessoal, tudo no ar o Curiosidades de hoje. Se você acha que o universo é uma barulheira só, prepare-se para o silêncio absoluto. Como o som precisa de um meio como o ar ou a água para se propagar, o vácuo do espaço é completamente mudo. Esqueça as explosões barulhentas dos filmes de ficção científica. Lá em cima, ninguém consegue ouvir nada. É uma imensidão de paz e quietude que a gente mal consegue imaginar aqui na Terra. Olha, que coisa, não sei se vocês queriam isso tudo não, né? Esse silêncio todo, vocês queriam?